partir da Suíça. Zarpar, com os locutores Sónia Vieira Cardoso, João Marçal, Lara.

Marcas de luxo brasileiras, Rui Araújo, entrevistado por Sónia Vieira Cardoso. Na nossa rúbrica A Voz do Povo, Paulo Marçal, entrevistado por João Marçal. Sónia Vieira Cardoso foi a Lisboa entrevistar Rui Araújo, empresário no ramo de marcas de luxo brasileiras.

0: de luxo brasileiras, no Palacete de Castilho, no Príncipe Real, um palacete a quem Rui Araújo deu uma nova vida.
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Pardo está em Lisboa, no Palácio Castillo, que está situado no Príncipe Real e que tem um novo espaço comercial dedicado a marcas de design, de moda e de chocolate, todas elas vindas diretamente do Brasil.